0: Todos anelam ter uma vida de qualidade, não é verdade? É muito difícil você planear um futuro, planear uma economia estável, planear uma família unida, e conforme o tempo vá passando, nada de isto suceder. Você luta, você batalha, você se esforça, você ha dado o melhor para a sua família, mas a cambio lo que você ha recebido ha sido todo ao revés de lo que você ha planeado, de lo que você ha sonhado. E isto ha sido uma grande injustiça, não é verdade? Você está vivendo esta situação? Você conhece uma pessoa que está enfrentando esta situação? Comparta agora esta programação. Você pode compartilhá-la através do Facebook Universal Equador. Você também pode compartilhar nossa programação através do Telegram Igreja Universal Equador, através da aplicação Rede Família Equador e através também da TV Universal, que você encontra também dentro da aplicação Rede Família Equador. Estamos também transmitindo esta programação através da rádio Ecoantena 1030 AM. E se você deseja enviar-nos mensagem de WhatsApp, uma nota de voz, mensagem de texto, temos número de WhatsApp a hora disponível para você. Você está enfrentando uma injustiça? Você pode escrever aí qual é a injustiça que você está enfrentando.
1: Muito boas noites a todos. Você pode comunicar-se através de nosso WhatsApp 099-839-1693. 099-839-1693.
0: Hermelínia Edia provou em la pele o dolor da injustiça, de planear uma coisa e ver como resultado outra coisa. Ponga muita atenção no que Edia agora hablará com você.
2: 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Me quedo yo a cargo de mis hermanos, con una abuelita de 90 y tantos años. Y yo no sabía qué hacer. Crezco, tengo 15 años, conozco un muchacho. 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Me dice mi hermano, sabes que estoy harto. Tú ya no puedes continuar así. Tú eres una fracasada. Tú nunca vas a salir adelante, tú nunca vas a tener nada. Te vas a llenar de hijos y nunca vas a hacer nada. Empecé en depresión. Empecé a llorar, solo lloraba, ya ni comía. 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Se acaba todo.

0: Vê aqui, Ermília, Edia, planeavam na vida de felicidade, como toda persona planeia uma vida de felicidade. Nadie cresce pensando assim, ah, eu quero ser infeliz, ah, eu quero sofrer, ah, eu quero que minha vida seja um fracasso. Não, todos planeiam uma vida de vitórias. Todos têm sonhos, objetivos, metas para a sua vida, tanto para a sua vida profissional, quanto para seu hogar, para sua família, para seu matrimônio. Todos têm metas de vida. Pero, en el caso de Ermília, Edia nasceu em uma família muito pobre, marcada por la miséria. El padre, alcoólico, la golpeava a ponto que la miséria era tanta que iba sin sapatos a la escuela. E quando seu papá morreu, la madre se va com outra persona, ella se queda a cargo de seus hermanos. Conheceu um tico que la embaraçou e la derrou, la abandonou. Vê lá as injustiças que Edia estava enfrentando. E depois de ser abandonada, conheceu a outro tico e a situação se repetiu, quer dizer, a situação só vai empeorando. A irra cresce, conhece um tico e vive também a mesma situação que Edia. Quer dizer, a situação se repetindo de injustiça. A injustiça que Edia viveu e passando de generações em generações. E muitas das vezes, você enfrentando esta situação, você disse assim, pero, que hago delante de la situação? De orar, você já de orado. Reclamar, você ha reclamado. Murmurar, você ha murmurado. Você já ha pensado, incluso, em cometer loucuras. Pero todas as decisões que você ha tomado, le ha hecho viver mais injustiças de lo que você ha vivido. E a Bíblia nos revela, no caso de Jacob, que só houve uma maneira de encontrar justiça. E nós outros sabemos o caminho.
1: Boas noites, Pastor Júnior. Boas noites com todos. E eis um hecho, uma injustiça que não é vencida, que não é superada, acaba atraindo outra injustiça. Jacob, ele viveu 20 anos de injustiças. 20 anos padecendo, 20 anos sofrendo, pero chegou o dia, chegou a hora que Deus, na palavra de Deus, diz: Deus, isso justiça. A justiça não vendrá de suas próprias mãos, a justiça não vendrá solo porque você está sendo injustiçada. Há que buscá-la, há que reaccionar, há que levantar-se delante de Edia, manifestar sua fé. Porque somos justificados pela fé, e aí então você verá o que você viu acontecer no caso verídico.
2: E mire que Edia sempre crejou em Deus, Edia não deixou de crer. O problema é que Edia não veia a justiça porque Edia não estava sabendo como manifestar a fé, de tal maneira que Deus pudera fazer justiça em sua vida. Durante muitos anos, Edia lutou a maneira de Edia. E quantas vezes você já intentou a sua maneira, buscou a justiça dos homens, intentou a força de seu braço, buscou ajuda em pessoas, em coisas, e não solucionou o problema, ao contrário, cada vez foi generando outro pior. A injustiça já se vence

0: através de uma fé viva, quando se atua na fé verdadeira, na fé justa e no altar. Por isso esta campanha, na campanha especial para você que está aí, na mesma situação que este caso verídico apresentou, na mesma situação, desesperado, sem saber o que fazer de tua vida, pensando que não há solução, não há salida. Estamos provando para você que sim, há solução. Agora, é já tomou uma decisão, é já crejou, é já buscou. É o que você deve fazer também.
1: E a justiça não vendrá por si sola. Não vai acontecer por si sola. Você vem pensando assim, ah, pero eu sou uma boa persona, eu não hago mal a nadie, quando eu puedo ajudar a alguém, eu ajudo. Pero mesmo assim, você, como Ermília, você está vendo a injustiça em sua vida. Porque por mais que você tenha sido uma boa pessoa, você está vendo a miséria. Você está vendo o fracasso familiar, sentimental. Você está vendo sua situação empeorando a cada dia. Então, você não é só o eleito de ser uma boa pessoa. Não é só o eleito de dizer, ah, pero eu creio em Deus. Sim, você crê em Deus. Sim, você ha sido uma boa pessoa. Pero você tem que cobrar essa justiça. Você tem que exigir essa justiça. Como? Através de sua fé, acercando-se ao tribunal da justiça divina, que é o altar. E Jacob, ele sabia disto, porque ele disse, se o Deus de meu padre, Deus de Abraão, e o temor de Isaac, não viera estado comigo, certamente me vieras enviado a hora com as manos vazias. Não é assim que suas manos se encontram vazias? Não só falando economicamente de dinheiro, mas você está vazio de felicidade, você está vazio de força, você tem seu hogar vazio, vazio de paz, vazio de comunicação. É assim que você se encontra, de manos vazias. Mas quando você está com Deus, Deus também está com você. E esta situação é superada. Por isso estamos em preparação para o domingo 13, onde nós outros estaremos buscando esta justiça para você que ha sido justo, para que você veja a justiça de Deus manifestando-se em sua vida. Faltando 10 minutos para as 10 da noite, estaremos clamando. Temos conosco, via Zoom, a todos os pastores do país, de Esmeraldas, Aloha, os pastores se podem saludar a la gente. Estamos aqui, em vivo, todos os pastores preparados para o momento do clamor. Vamos clamar e nosso Deus hará por você justiça. Esta injustiça que você está vivendo, ela se terminará.
2: 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Participe principalmente a las 9:30 de la mañana. también a las 7 de la mañana y 5 de la tarde, en el Templo de los Milagros, Avenida de las Américas 305, sector Kennedy Norte, y en todos los templos de la Universal en el país.

0: Senhora Adriana, antes de chegar aqui e receber a luz, como eram seus pensamentos?
1: Tive problema com meus filhos. Ai, e queria quitar-me a vida.
0: Você chegou a pensar em quitar-se a vida por os problemas que estavam vivendo?
1: Sim.
0: O que lhe dizia essa voz?
1: Eu queria quitar-me a vida porque assim eu não ia sofrer. E eu lhe digo a meu marido, eu me passei a ahorcar e me lhe digo. Entonces mi marido me dice, así no te quieran ellos, yo te quiero. Y gracias a Dios, pidiéndole tanto a Dios, y ahorita mi vida está cambiando.
0: Pero ¿y los pensamientos ahora, cómo son?
1: Ya son diferentes, pastor. Ajá. Y ahora ya no quiero quitarme la vida.
0: ¿Ya tiene pensamientos de paz, sí, buenos?
1: Ajá, ya mis hijos ya han cambiado.
0: ¿Y nuevos pensamientos ahora?
1: Sim, sí, pastor. Graças a Deus.
0: Graças a Deus. Amém. Senhora Juana, antes de você chegar aqui, recebi a luz, como eram seus pensamentos?
2: Quitar-me a vida, matar-me. Tuve um padre que me pegava muito, não me queria, me botava e quise matar-me. Desde os 8 anos estava com essa ideia de matar-me. Eu não queria viver. E, bueno, passaram os anos, e daí tuve uma relação en que este hombre me cogió, me botó, embarazada, también quise matarme. Me fui a un cerro y quería tirarme del cerro abajo. Y no sé, después, no sé, un señor vino y me habló. Y bajé de ese cerro y no me maté. Y de ahí conocí la iglesia, una prima me trajo y conocí la iglesia.
0: Quiere decir, lo que le pasó en la casa de sus padres ha vuelto a pasar cuando usted se unió con una persona. E nas duas situações, vindo pensamentos quitar a vida.
2: Sim, sí, assim foi.
0: Uhum. Quando você conheceu a Universal, você recebeu esta luz, como são seus pensamentos hoje?
2: Não, agora não. Agora são distintos, agora eu vejo paz, agora me gusta estar aqui na igreja, ir a evangelizar. São distintos, muito distintos a lo que era.
0: Pensamentos tranquilos, de paz, de vida.
2: Sim, sí, bastante.